0: Bom dia, são 3 horas.
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0: Bom dia, são 4 horas.
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0: Bom dia, são 5 horas.
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Bom dia, são 6 horas. 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
1: Bom dia, são 8 horas.
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Olá a todos, sejam muito bem-vindos a mais um bloco informativo na Rádio Delmo nesta segunda-feira, 14 de setembro. Dia com um tempo quente, com céu pouco nublado ou limpo, vento do quadrante leste que roda para noroeste a partir da tarde. Há uma pequena descida da temperatura máxima no litoral oeste. Quanto às previsões das temperaturas para a nossa região, a cidade da Guarda vai contar esta segunda-feira com 20 graus de temperatura mínima e 32 graus de temperatura máxima. Já a cidade de Pinhel tem como previsão no dia de hoje 17 graus de temperatura mínima e 35 graus de temperatura máxima. No que às notícias diz respeito, Águas do Val do Tejo garantem que a água para o abastecimento público em Pinhel é segura, apesar do odor. Aumento do perigo de incêndio rural. A GNR emite conselhos e medidas preventivas. Contrato de arrendamento do Hotel Turismo da Guarda é assinado esta segunda-feira.

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2: Já deve ter, por certo, notado que a água que sai das torneiras tem um odor estranho. As águas do Val do Tejo já vieram dizer que, apesar disso, a água é segura para consumo. Na sequência de um pedido de esclarecimentos solicitado pelo município de Pinhel devido ao odor que se tem feito sentir na água de abastecimento público, a concessionária Águas do Val do Tejo diz que procedeu à implementação de medidas de mitigação que consistiram na introdução de ajustes do tratamento na ETA de Vasco Veiro, através de um reforço do doseamento de carvão ativado em pó e também de ajustes na cota de captação. Segundo a empresa, as medidas adotadas são consideradas adequadas para a eliminação do fenómeno de odores que foi comunicado, que, segundo a empresa, se encontra relacionado com a presença de algas na albufeira de Vasco Veiro, uma situação a que as águas do Val do Tejo garantem não representar problemas para a saúde pública. No mesmo esclarecimento, a empresa diz que, pese embora as medidas tomadas, este tipo de situação pode ainda fazer-se sentir em algumas zonas, nomeadamente em extremos da rede em baixa e também em zonas de menor

0: menor consumo, mas perspectiva-se que nos próximos dias a situação fique totalmente normalizada. A empresa pede compreensão às pessoas, lamenta que isto tenha acontecido e diz que mantém uma vigilância da qualidade da água em todo o sistema, particularmente na Albufeira de Vasco Veiro, de modo a garantir uma melhor qualidade do serviço. O Hotel Turismo da Guarda é palco esta segunda-feira da sessão pública de assinatura do contrato de arrendamento da cidade. A cerimónia vai decorrer no espaço envolvente da piscina do Hotel Turismo da Guarda, contando com a presença do secretário do Estado do Turismo, Comércio e Serviços, Pedro Machado, também do presidente de Câmara da Guarda, Sérgio Costa, e junta-se também a esta cerimónia o presidente do Conselho Diretivo do Turismo de Portugal, Carlos Abade. O contrato vai ser celebrado com o grupo Lince, vencedor do concurso público lançado para o arrendamento do hotel Turismo da Guarda, e a adjudicação foi formalizada através de um despacho assinado pelo secretário de Estado do Turismo, Pedro Machado, no dia 10 de julho, tendo sido anunciada durante a abertura do Guarda Wine Fest. A escolha do grupo Lince representa um importante passo no processo de requalificação e valorização de uma das unidades hoteleiras mais emblemáticas da cidade e que está encerrada já há vários anos. Quando do anúncio da adjudicação, Pedro Machado destacou a relevância do investimento para o território, classificando o projeto como um grande projeto para a Guarda e para a região centro. A assinatura do contrato marca assim uma nova etapa para o Hotel Turismo da Guarda, com a expectativa de que a futura exploração contribua para o reforço da oferta turística, para a dinamização económica e para a valorização da cidade e da região. A GNR alerta para um agravamento significativo do perigo de incêndio rural nos próximos dias, com níveis muito elevados ou máximos previstos em vários pontos de Portugal continental. As temperaturas deverão ultrapassar os 35 graus e aumentam, por isso, as condições favoráveis, quer à ocorrência, quer à propagação de incêndios. Perante este cenário, a GNR apela à população para que redobre os cuidados, sobretudo nos espaços florestais e agrícolas, e que evite comportamentos que possam provocar ignições. A subida das temperaturas e o consequente agravamento do perigo poderão traduzir-se num aumento do número de ocorrências. Desde o início do ano e até 6 de setembro, a GNR registou 7.034 incêndios rurais e deteve 172 suspeitos. De acordo com os dados divulgados, 52% dos incêndios têm origem em comportamentos negligentes, o que significa que uma parte significativa destas ocorrências poderia ter sido evitada através da prevenção e da redução das práticas de risco. As queimas e queimadas estão associadas a cerca de 66% das detenções efetuadas pela GNR. A utilização de maquinaria agrícola surge como o segundo grupo com maior expressão. Nos dias em que o perigo de incêndio rural é classificado como muito elevado ou máximo, há várias restrições em espaços florestais e agrícolas. Entre as práticas proibidas estão fumar, fazer lume ou fogueiras, queimadas extensivas ou queimas de amontoados e utilizar fogo para confeccionar alimentos no espaço rural, salvo nas exceções que estão previstas na lei. É também proibido lançar balões de mecha acesa e foguetes, bem como fumigar ou desinfestar apiários sem equipamentos dotados de dispositivos de retenção de faúlhas. Perante este risco de perigo de incêndio rural, apela, portanto, a GNR para que se evitem comportamentos suscetíveis de provocar ignições. E esta segunda-feira o gasóleo vai subir, enquanto se espera que a gasolina desça um pouco. Contudo, os preços vão ficar acima dos 2 euros. Os acontecimentos do fim de semana no Médio Oriente fazem temer que o preço do petróleo volte a disparar assim que os mercados abrirem. Esta segunda-feira, os setores em Portugal que dependem dos combustíveis estão preocupados porque os apoios já estão a ficar curtos. Na sexta-feira, o petróleo fechou nos 104 dólares por barril. Mas durante o fim de semana aconteceram várias situações que podem fazer disparar os preços na semana que vem. Se os preços se mantiverem vários dias neste patamar, é quase certo que haverá novos aumentos nos postos de combustível em Portugal na semana seguinte ou até mesmo antes. Até agora, o governo tem estado a apoiar diretamente os vários setores mais afetados, além do desconto no ISP para todos, Quem usa gás óleo profissional tem direito a reembolsos no imposto. Na agricultura, há descontos adicionais de 10 cêntimos por litro. Há também apoios específicos para o setor das pescas e os taxistas receberam um apoio de 120 euros por veículo. O governo já anunciou que vai avaliar nos próximos dias a situação ou promover novos apoios conforme a situação o exigir.
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1: Bom dia, são 9 horas.
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0: cavaleiro está com 4 de espadas, hoje procure manter a calma de forma especial. Seja sábio, sabe ouvir. Touro, 7 de espadas, está numa boa fase para desenvolver projetos. Aproveite. Gêmeos, 6 de copas, anda a pensar demasiado no passado. Sente-se no presente, que é onde você está. Caranguejo, o mundo, hoje é um dia cheio de alegria e felicidade. Aproveite. Leão, 9 de paus, vai ter força para superar todas as provas. Confie em si. Virgem, cavaleiro de paus, adote uma nova estratégia para alcançar as suas metas. Vamos saber como está a balança. Está com 3 de copas, resolva os assuntos pendentes, não deixe nada por fazer. Vá, despache-se. Agora, escorpião, proteja-se daquilo que não lhe faz bem. Sagitário, já sabe que as respostas que você procura estão dentro de si. Para que é que anda a procurar fora o que tem dentro? Capricórnio, 9 de ouros, procure gerir as suas contas de forma mais prudente. Não gaste os dinheirinhos todos. Aquário, 10 de ouros, está numa fase favorável, assim na vida financeira. E peixe, 2 de espadas, aprenda a aceitar os outros como eles são e assim vai ser mais feliz. E agora quero saber os signos mais favorecidos. Você quer? Olha, os signos mais favorecidos são caranguejo e aquário. E os menos favorecidos são escorpião e sagitário. 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
6: Bom dia, são 10 horas.
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Olá a todos, muito bom dia. Sejam bem-vindos à síntese da informação das 10h30 da manhã. Já deve ter, por certo, notado que a água que sai das torneiras em Pinhel tem um odor estranho. As águas do Val do Tejo já vieram dizer que, apesar disso, a água é segura para consumo. Na sequência do pedido de esclarecimento solicitado pelo município de Pinhel devido ao odor que se tem feito sentir na água de abastecimento público nos últimos dias, a concessionária Águas do Val do Tejo informa que procedeu à implementação de medidas de mitigação que consistem na introdução de ajustes do tratamento realizado na ETA de Vasco Veiro, nomeadamente através do reforço do doseamento de carvão ativado em pó e também ajustes na cota de captação. Segundo a empresa, as medidas são consideradas adequadas para a eliminação do fenómeno de odores que foi reportado, que, segundo a empresa, se encontra relacionado com a presença de algas na água da barragem de Vasco Veiro, uma situação que a empresa garante não representar qualquer comprometimento, aliás, para a saúde pública. O Hotel Turismo da Guarda é palco esta segunda-feira da sessão pública de assinatura do contrato de arrendamento do emblemático equipamento hoteleiro da cidade, encerrado há vários anos. A cerimónia vai decorrer no espaço envolvente da piscina do Hotel Turismo da Guarda. Conta com a presença do secretário do Estado do Turismo, Pedro Machado, do presidente da Câmara da Guarda, Sérgio Costa, e do presidente do Turismo de Portugal, Carlos Abade. O contrato vai ser celebrado com o Grupo Lince, o vencedor do concurso público lançado para o arrendamento do Hotel Turismo da Guarda. Ora, as temperaturas estão elevadas e a GNR alerta para um agravamento do perigo de incêndio rural. As temperaturas devem ultrapassar os 35 graus e aumentam, por isso, as condições favoráveis à ocorrência e à propagação de incêndios e apela à população para que redobre os cuidados, sobretudo nos espaços florestais e agrícolas, mas também que evite comportamentos que possam provocar ignições. A esta hora está tudo. Eu regresso daqui a pouco, às 11 da manhã, para vos fazer companhia numa hora de programa de Discos Pedidos. Estou a contar com a vossa participação. Até já.

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Bom dia, são 11 horas. 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
1: Olá, gente gira e simpática, bom dia novamente. São 11 da manhã nesta segunda-feira, 14 de setembro, convosco Ana Varela durante a próxima hora para vos fazer companhia no programa de Discos Pedidos. Os telefones já tocam, vou pedir aos nossos ouvintes um bocadinho de paciência para eu fazer a abertura do nosso programa, para recordar também as formas de participação, que são muito simples e devem ser já muito conhecidas também

Junto do nosso público, no entanto, pode sempre haver alguém de novo e faz todo sentido nós recordarmos as formas de participação. Pelo telefone 271-413-310, 96-722-2212, 917-845-008. Recordo, 271-413-310, 96-722-2212 ou então 917-845-008. Também podem passar no nosso site e participar através de lá, preenchendo a caixa de formulário e eu aqui recebo um e-mail. Já não é possível participar através do nosso Messenger. Já são muitas formas de participação e depois às vezes divagamos aqui um bocadinho e não é fácil. Começamos ao som de Miguel Azevedo e este animadíssimo tema Dança Viral. Bom dia, ótima semana!

0: E começo a participação de hoje com o Sr. Antero. Olá, bom dia.
1: Bom dia, Danara, com alegria.
0: Bom dia, está bem disposto, Sr. Antero?
1: Quero saber se tem pedidos possíveis, antes assim de mais mal.
0: Ora, ainda bem. Sr. Antero, vamos ouvir o José Monteiro para dedicar a quem?
1: Olha, em primeiro lugar, a minha esposa, com muito amor e carinho, toda a minha família, a minha cunhada Manuela, em França, e família, o Bruno e Paula da Almeida, e família, a minha cunhada Paula Pereira Vargas e família, para a Luís e para a Anabela das Freixedas, para o Sr. Fausto, que está na Amadora, com um abraço, e para o Chico Pedrinha, para o Pedro da Torre, e para todos os ouvintes e participantes, e para vocês um beijinho.

0: À tarde há programa, não há?
1: Não, não há, senhor Antero. Só a partir de amanhã é que já temos 2 horas de programa e programa à tarde, está bem?
0: É coisa da normal, não é?
1: Pronto, é isso mesmo. Hoje só temos de manhã, está bem?
0: Ok, obrigado.
1: Então vá, um beijinho e até amanhã.

0: E agora junta-se a mim para participar no programa de hoje, Anabela. Olá, bom dia.
1: Bom dia.
0: Bom dia, Anabela. Estás bem disposta?
1: Como sempre.
0: Ainda bem. Anabela, vamos ouvir a Ágata para dedicar a quem?
1: Ao meu marido, às minhas duas cunhadas, ao meu tio Pires, às minhas primas que estão no Luxemburgo, a minha outra prima está na Austrália e para o primo Fausto da Chess, para a Vina de Paula, para a Dona Emília do Margado, para a Esmalda da Basterras, passam no Penhaforte, passam a irmã do Penhaforte, para a Conceição de Sagal, para o Centeiro e para a Dona Urdes, e para o resto dos 20 participantes, e o resto boa semana e dois beijinhos.
0: Anabela, obrigada pela tua participação, um beijinho, até amanhã.
1: Beijinho, até amanhã.
0: Até amanhã.

0: Senhor Serafim, muito bom dia.
1: Bom dia, Ana Varela.
0: Bom dia, está bem disposto, não é?
1: Mais ou menos.
0: Senhor Serafim, hoje ouvimos o Ádamo com dedicatória ou sem dedicatória?
1: Para dedicar para a liberdade.
0: Ora, muito bem. Senhor Serafim, bem-haja pela sua participação. Um beijinho.
1: Obrigado.
0: Até amanhã. Obrigada. Logo depois do Senhor Serafim, atendo a Ana. Olá, Ana. Bom dia.
2: Bom dia.
0: Bom dia. Está bem disposta?
2: Como sempre.
0: Vai-se andando.
2: Uma vez bem disposta, outra vez mal disposta, mas olha, é como sempre.
0: Vai-se andando, não é, Ana?
2: É.
0: Oh, Ana, e vamos ouvir o Starlight para dedicar a quem?
2: Olha, especialmente para a menina Ana.
0: Muito obrigada.
2: Somos uma amiga exemplar, para a nossa Sofia, tudo que chegue bem, e para o meu grupinho onde estamos andados a vindimar, para a Dona Emília, para o Sr. Carlos Castelo Bom, para o meu marido, para o filhote, para os meus sobrinhos, e aqui para o Daniel, para a Fátima e para o Pequenote, que aquilo é o menino que eu tenho, que está sempre bem disposto, um trocinho, mas está sempre bem disposto para a brincadeira. E para todos os ouvintes e participantes, me esqueci de algum, fica para amanhã.
0: Ana, uma beijoca. Obrigada pela participação.
2: Obrigada, um beijinho para si também.
0: Bom dia, até amanhã.
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0: Jorge, bom dia.
1: Olá, bom dia.
0: Tudo bem consigo?
1: Está tudo bem, cá estamos na vendima, tem que ser.
0: Tem que ser, não é, Jorge?
1: É, está a ficar um bocadinho calor, mas cá andamos.
0: Mas olha, acho que se anda melhor assim do que a chover.
1: Pois é, sim.
0: Não é?
1: Não trator, não faz diferença.
0: Pois, assim não lhe causa transtorno, mas... E mesmo a vindima tem mais qualidade assim do que a chover.
1: Pois é, verdade.
0: Eu, por acaso, estive aqui a espreitar a meteorologia e para os próximos tempos aquilo que temos continua a ser tempo assim. Se calhar não tão quente, mas assim tempo de soalha de sol e de temperaturas assim consideráveis.
1: É verdade.
0: Temos uma vindima seca, esperamos nós. E olha, espero eu, quando chegar a do meu pai, que também já esteja tempo seco, que eu cá não gosto de andar à chuva. Jorge, vamos ouvir o Roberto Leal para dedicar a quem?
1: Olha, é para toda a minha família, para os meus padrinhos, para toda a gente que ouve a rádio, para todo o pessoal que anda aqui na fim do Prado Galego, e para as meninas da rádio, e um bom dia para toda a gente, e até amanhã, se Deus quiser.
0: Obrigada, Jorge, um beijinho, até amanhã. Até amanhã. Bom trabalho. Depois do pedido musical do Jorge, vamos ouvir a música pedida pelo José Lopes da Guarda. Ele quer ouvir os Diapasão com o tema A Bela Portuguesa e ele dedica este tema ao amigo Fábio Pissarra, ao pai Abílio Lopes, à esposa Alícia Garcia, ao cunhado Rafael Alpendre e para toda a família e amigos. Não se esquece, aqui da equipa da Rádio Elmo. Ora, muito obrigada, José. Um beijinho, um bom dia.

0: Digo,
1: Dentro de si, mas olha,
0: vai-se andando, não é?
1: é um dia de cada vez,
0: É isso mesmo. Luís, ouvimos Tony Carreira com o tema Não Desisto de Ti, para dedicar a quem?
1: pá. Olha, vou dedicar para ti, a toda a tua família, que esteja tudo bem,
0: Muito obrigada.
1: para a dona Esmeralda de Terras, para a dona Emília, para o senhor Morgado com o braço. Vou dedicar à Paula Balmour, que no outro dia, quando mandou um beijinho, estávamos aí. Para a Mesquitela, para o Armando, é uma mulher que nunca esquece de mim, aquela mulher, conhecida da família. Para o Sr. Carlos Castelbom, para a Nina Pala, para a professora de Coimbra. E um beijinho muito especial para a pessoa que eu amo. E um beijo para ti também e até amanhã, se as quiser.
0: Obrigada, Luís, pela participação. Um beijinho, até amanhã.
1: Beijinho, até
0: Até
1: amanhã.
0: amanhã. Vamos ouvir de seguida Chuva de Amor, pedida pela Teresa. Olá, Teresa, bom dia.
2: Bom dia, Ana. Tens aí a tua piolha.
0: Hoje tenho, tem que ser.
2: É para acabar os últimos cartuchos.
0: Então ainda não há escola. E
2: Pois
0: já.
2: não, só amanhã.
0: Pronto, e então é preciso a rapariga ir com alguém, não é? Então hoje veio comigo para o trabalho.
2: Tem que ser, é?
0: Tem que ser, não é?
2: O meu também anda a passear aqui no, na trincheira, que é o último dia.
0: Ele anda a gastar melhor os últimos cartuchos. Olha, Margarida está aqui a desenhar, a fazer perguntas, andar a mexericar. Pronto, é o que é, o normal.
2: O meu já entra para o segundo ano, a tua já entra para o quarto, não
0: Para o
2: é?
0: terceiro, para o terceiro.
2: Ah, para o
0: Para o
2: terceiro.
0: terceiro, sim. Já está crescida, mas também nem tanto. Vamos com calma, vamos com calma. Teresa.
2: Tem que ser que crescem rápido.
0: É verdade, Teresa, vamos ouvir o Escalema para dedicar a quem?
2: Olha, vou dedicar para a minha família, para os meus amigos e para quem anda nas vindimas e para ti e para a Sofia.
0: Obrigada, Teresa. Um beijinho. Até amanhã.
2: Beijinho, até
0: Até
2: amanhã.
0: amanhã.

não me peço. Ora, apercebi-me agora que tenho aqui um pedido musical para Tony Carreira e vou fazer já a dedicatória. Tinha aqui uma mensagem que eu ainda não tinha visto, música que foi pedida pelo Luís Ramos e eu não tinha visto, peço desculpa Luís, ele queria ouvir outro tema musical, mas eu acho que ele também gosta deste. Dedica à esposa, para ser mais rápido, ouvintes e participantes com votos de um bom dia. Ora, muito obrigada Luís, um beijinho.

0: Joaquina, muito bom dia.
1: Bom dia, alegria.
0: Bom dia, está bem disposta?
1: Sempre.
0: Anda na vindima, não é, Joaquina?
1: É que remédio.
0: Tem que ser. Joaquina, também está muito calor para aí.
1: Ah.
0: Olha, vamos ouvir o Marco Paulo para dedicar a quem?
1: Para dedicar aqui ao meu grupinho da Tapada, ao pessoal todo que está a ouvir, e para ir para a rádio, e para a Gisela, e está tudo. Ah, aqui para a nossa patroa, que hoje anda aqui a fazermos companhia.
0: Ora, muito bem, então, para a patroa também um beijinho, outro para si e para os colegas. Bom trabalho.
1: Obrigada.
0: Bom dia, obrigada. Mãe, ela...

0: Olá, Sr. Fausto, bom dia.
1: Bom dia, bom dia.
0: Tudo bem consigo?
1: Está tudo bem.
0: Ora, vamos ouvir os vizinhos, para dedicar a quem?
1: Olha, para as minhas filhas, velha Sónia, para a Gisela, para os Sportinguistas, para os da Chãs, para o Luís das Gouveias, para o Lar das Chãs, para o Sr. Antero e para a Senhora do Sr. Antero, para o Primo Luís das Feixedas, para a Ana Vela, para o José Carlos Valdemouro, para o Domingo de Pinheiro, para a Ana da Papelaria da Amadora, a Paula de Valdemouro, para o Sr. António da Noite, para o Sr. Morgado de Pinheiro, para a Dona Inha de Paula, para a Dona Ana da Mosquitela, para a Dona Emília, para a Dona Piscosa de Coimbra, e para a minha amiga e está tudo, e para as meninas da rádio.
0: Obrigada, Sr. Fausto. Beijinho, até amanhã.
1: Até amanhã.
0: Até amanhã.

0: outra mulher.
1: Olá, Odete, bom dia. Ora, portanto, a Odete já lá não está. Olá, Dona Conceição, bom dia.
2: Bom dia, senhores ouvintes e participantes, toda a equipa da Ida Rádio.
1: Tudo bem consigo?
2: Está tudo bem, com as pernas aqui um pouco inchadas, mas o que é que a gente vai fazer?
1: Olhe, é o quê?
2: Já tentei pôr lá as costas, não consigo.
1: Dona Conceição, vamos ouvir a Amália Rodrigues. Eu escolhi Lisboa, não sejas francesa. Quer dedicar a quem?
2: Ah, eu também tenho. Para dedicar vocês aí, em geral, não esquecendo ninguém, para a Anabela e para o Luís das Teixeiras, para o Sr. Morgado, para a Dona Emília, para a Dona Ivone, para a Senhora de Coimbra, a Dona Preciosa.
1: Preciosa.
2: Para o marido e para todos eles, para vocês aí tudo bom. Um beijinho e até amanhã, se Deus quiser.
1: Um beijinho, Dona São. Obrigada pela sua participação.
2: Obrigado.
1: Odete, se quiser garantir a sua participação, venha daí.

0: Odete, bom dia. Odete, bom dia.
1: Estou sim.
0: Sim,
1: Bom
0: bom
1: dia.
0: dia, tudo bem?
1: Bom dia. Tudo bem?
0: Odete, vamos ouvir Roberto Carlos, para dedicar a quem?
1: Para dedicar aos meus netos e aos meus filhos.
0: Ora, muito obrigada pela sua participação, um beijinho.
1: Obrigada,
0: Até
1: querida.
0: amanhã, obrigada. Como já não dá para escolher mais música, faço também já a participação da Cristina. Cristina, bom dia.
2: Bom dia.
0: Tudo bem consigo?
2: Está tudo.
0: Cristina, vamos ouvir Roberto Carlos e a música chama-se O Grande Amor da Minha Vida. Ora, para dedicar a quem?
2: Vou dedicar para o pessoal da agricultura e do movimento, para o meu marido, para os meus filhos e para quem nos ouve e para as meninas da rádio.
0: Ora, da nossa parte, muito obrigada, Cristina. Peço desculpa, mas já estou em cima da hora. Um beijinho, até amanhã.
2: Muito obrigado, obrigada.
0: Até amanhã, beijinho.

0: Já cortei ali o pio à Gisela e já pus aqui a música para repetir. Olá, Gisela, bom dia.
1: Bom dia.
0: Tudo bem consigo?
1: Tudo bem.
0: Ora, vamos ouvir o mesmo tema musical, dedicatória para quem?
1: Olha, aqui para os meus netinhos, estão cá hoje comigo.
0: Ai, que bem.
1: Hoje estão comigo, a mãe já foi trabalhar.
0: Pois, olha, é a mesma coisa, é o dia de levar os netos para o trabalho e o dia de trazer a filha para o trabalho, a minha também está comigo aqui.
1: É verdade, já viu? É assim, tem que ser, não é?
0: É.
1: É também para o meu marido, para o pessoal lá da Fonte Longa e para a patroa, que está lá com eles também hoje a trabalhar. Para todo o pessoal da Agricultura e Movimento, para o senhor Fausto, para a minha colega Bernadette e para vocês aí na rádio, com um beijinho grande e para todos os participantes e ouvintes, para vocês.
0: Um obrigada, Gisela, um beijinho também aos pequenotes.
1: Obrigada, tchau.
0: Um beijinho, obrigada.
1: Tchau, tchau, tchau.

A terminar o programa de hoje, a música pedida pela Jéssica Rodrigues, da Celurico da Beira. Ela pediu para ouvir o Martim, com o tema Nunca Vou Deixar de Te Amar, dedica ao marido Delfim, para a amiga Paula Pereira, com muitos beijinhos para ela e para a família dela, para a Glória, para a Duzinda, para a mãe, padrasto, irmão, cunhada, sobrinha, para o grupo de trabalho da Vindima e para as meninas da rádio, com beijinhos para todos. Ora, obrigada pela participação já sabem que... o programa só regressa amanhã, de manhã. Logo à tarde ainda não há programa. Contudo, eu estou de regresso daqui a pouco para as notícias do meio-dia e meio.

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1: Boa tarde, são 12 horas.
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Olá a todos, sejam muito bem-vindos a mais um bloco informativo na Rádio Delmo nesta segunda-feira, 14 de setembro. Dia com um tempo quente, com céu pouco nublado ou limpo, vento do quadrante leste que roda para noroeste a partir da tarde. Há uma pequena descida da temperatura máxima no litoral oeste. Quanto às previsões das temperaturas para a nossa região, a cidade da Guarda vai contar esta segunda-feira com 20 graus de temperatura mínima e 32 graus de temperatura máxima. Já a cidade de Pinhel tem como previsão no dia de hoje 17 graus de temperatura mínima e 35 graus de temperatura máxima. No que às notícias diz respeito, Águas do Val do Tejo garantem que a água para o abastecimento público em Pinhel é segura, apesar do odor. Aumento do perigo de incêndio rural, a GNR emite conselhos e medidas preventivas. Contrato de arrendamento do Hotel Turismo da Guarda é assinado esta segunda-feira.

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2: Já deve ter, por certo, notado que a água que sai das torneiras tem um odor estranho. As águas do Val do Tejo já vieram dizer que, apesar disso, a água é segura para consumo. Na sequência de um pedido de esclarecimentos solicitado pelo município de Pinhel devido ao odor que se tem feito sentir na água de abastecimento público, a concessionária Águas do Val do Tejo diz que procedeu à implementação de medidas de mitigação que consistiram

na introdução de ajustes do tratamento na ETA de Vasco Veiro, através de um reforço do doseamento de carvão ativado em pó e também de ajustes na cota de captação. Segundo a empresa, as medidas adotadas são consideradas adequadas para a eliminação do fenómeno de odores que foi comunicado, que, segundo a empresa, se encontra relacionado com a presença de algas na Albufeira de Vasco Veiro, uma situação a que as águas do Val do Tejo garantem não representar problemas para a saúde pública. No mesmo esclarecimento, a empresa diz que, pese embora as medidas tomadas, este tipo de situação pode ainda fazer-se sentir em algumas zonas, nomeadamente em extremos da rede em baixa e também em zonas de menor consumo, mas perspectiva-se que nos próximos dias a situação fique totalmente normalizada. A empresa pede compreensão às pessoas, lamenta que isto tenha acontecido e diz que mantém uma vigilância da qualidade da água em todo o sistema, particularmente na Albufeira de Vasco Veiro, de modo a garantir uma melhor qualidade do serviço. O Hotel Turismo da Guarda é palco esta segunda-feira da sessão pública de assinatura do contrato de arrendamento do emblemático equipamento hoteleiro da cidade. A cerimónia vai decorrer no espaço envolvente da piscina do Hotel Turismo da Guarda, contando com a presença do secretário do Estado do Turismo, Comércio e Serviços, Pedro Machado, também do presidente de Câmara da Guarda, Sérgio Costa, e junta-se também a esta cerimónia o presidente do Conselho Diretivo do Turismo de Portugal, Carlos Abade. O contrato vai ser celebrado com o grupo Lince, vencedor do concurso público lançado para o arrendamento do hotel Turismo da Guarda, e a adjudicação foi formalizada através de um despacho assinado pelo secretário de Estado do Turismo, Pedro Machado, no dia 10 de julho, tendo sido anunciada durante a abertura do Guarda Wine Fest. A escolha do grupo Lince representa um importante passo no processo de requalificação e valorização de uma das unidades hoteleiras mais emblemáticas da cidade e que está encerrada já há vários anos. A quando do anúncio da adjudicação, Pedro Machado destacou a relevância do investimento para o território, classificando o projeto como um grande projeto para a Guarda e para a região centro. A assinatura do contrato marca assim uma nova etapa para o Hotel Turismo da Guarda, com a expectativa de que a futura exploração contribua para o reforço da oferta turística, para a dinamização económica e para a valorização da cidade e da região. A GNR alerta para um agravamento significativo do perigo de incêndio rural nos próximos dias, com níveis muito elevados ou máximos previstos em vários pontos de Portugal continental. As temperaturas deverão ultrapassar os 35 graus e aumentam, por isso, as condições favoráveis, quer à ocorrência, quer à propagação de incêndios. Perante este cenário, a GNR apela à população para que redobre os cuidados, sobretudo nos espaços florestais e agrícolas, e que evite comportamentos que possam provocar ignições. A subida das temperaturas e o consequente agravamento do perigo poderão traduzir-se num aumento do número de ocorrências. Desde o início do ano e até 6 de setembro, a GNR registou 7.034 incêndios rurais e deteve 172 suspeitos. De acordo com os dados divulgados, 52% dos incêndios têm origem em comportamentos negligentes, o que significa que uma parte significativa destas ocorrências poderia ter sido evitada através da prevenção e da redução das práticas de risco. As queimas e queimadas estão associadas a cerca de 66% das detenções efetuadas pela GNR. A utilização de maquinaria agrícola surge como o segundo grupo com maior expressão. Nos dias em que o perigo de incêndio rural é classificado como muito elevado ou máximo, há várias restrições em espaços florestais e agrícolas. Entre as práticas proibidas estão fumar, fazer lume ou fogueiras, queimadas extensivas ou queimas de amontoados e utilizar fogo para confeccionar alimentos no espaço rural, salvo nas exceções que estão previstas na lei. É também proibido lançar balões de mecha acesa e foguetes, bem como fumigar ou desinfestar apiários sem equipamentos dotados de dispositivos de retenção de faúlhas. Perante este risco de perigo de incêndio rural, apela, portanto, a GNR para que se evitem comportamentos suscetíveis de provocar ignições.
E esta segunda-feira o gasóleo vai subir, enquanto se espera que a gasolina deixe

0: Um pouco, contudo, os preços vão ficar acima dos 2 euros. Os acontecimentos do fim de semana no Médio Oriente fazem temer que o preço do petróleo volte a disparar assim que os mercados abrirem. Esta segunda-feira, os setores em Portugal que dependem dos combustíveis estão preocupados porque os apoios já estão a ficar curtos. Na sexta-feira, o petróleo fechou nos 104 dólares por barril, mas durante o fim de semana aconteceram várias situações que podem fazer disparar os preços na semana que vem. Se os preços se mantiverem vários dias neste patamar, é quase certo que haverá novos aumentos nos postos de combustível em Portugal na semana seguinte ou até mesmo antes. Até agora, o governo tem estado a apoiar diretamente os vários setores mais afetados, além do desconto no ISP para todos. Quem usa gasóleo profissional tem direito a reembolsos no imposto. Na agricultura, há descontos adicionais de 10 cêntimos por litro. Há também apoios específicos para o setor das pescas e os taxistas receberam um apoio de 120 euros por veículo. O governo já anunciou que vai avaliar nos próximos dias a situação ou promover novos apoios conforme a situação o exigir.
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2: No Rotações, na Rádio Melmo, para todos os ouvintes, valorizamos as notícias de Porto Visado, pois vamos falar da quarta vitória do ano para Rubens Rodrigues no Campeonato Português de Rally. O piloto açoriano Rubens Rodrigues, navegado por Luís Raimundo, conduziu o Toyota GR-A Rally 2 à vitória no Rally da Água, conquistando o quarto triunfo da temporada e reforçando a liderança do campeonato por gol de rallies a Ricardo Teodosio e José Teixeira em Citroën C3 Rally 2 e Guilherme Meireles e Pedro Alves em Soda Fábio Rally 2 Evo para o segundo e terceiro, respectivamente. A dupla formada por Rubens Rodrigues e Rui Raimundo, em Toyota GR e Área Rally 2, venceu o Rally da Água Transibérica Cidade, Chaves Marim, tomando o quarto triunfo do campeonato de rallies e está cada vez mais falado rumo ao título de campeão, quando restam ainda 3 jornadas para o final da época. A superioridade do piloto nesta quinta prova do ano na região de Trás-os-Montes foi notória e os percalços dos seus principais adversários também ajudaram a dilatar a sua vantagem na tabela classificativa do Campeonato Português de Rallies, acompanhado por Luís Raimundo. Rubens Rodrigues cumpriu as 10 classificativas, batendo Ricardo Teodosio e José Teixeira em Citroën C3 Rally 2 por 14,1 segundos e Guilherme Meireles e Alves em Soda Fábia Rally 2 Evo por 1 minuto e 12, segundo e terceiro classificados, respectivamente. Nesta fase do ano, já estou 100% sincronizado com o carro a todos os níveis, podendo atacar ou defender-me quando necessário. Há uma excelente relação de confiança, de resto procurei marcar o ritmo desde o início, guardando sempre uma má segurança do Rafael Rego, forçasse até o fim e estou a lutar pelo título e, portanto, nestas circunstâncias, preferia, sem sombra de dúvida, ser segundo do que sair sem pontos do Rally da Água. Isto não é o tudo ou nada. Há que pensar no campeonato, com só no final o vencedor, o piloto australiano, iniciou a segunda etapa de trança, mas Rafael Rego entre o TRDA Rally 2 reduziu a diferença entre ambos para apenas 1,4 segundos. A segunda etapa da prova montana não foi muito diferente primeira a nível de incidências, já que o jovem Rafael Rego começava a tornar o líder Ruben Rodrigues e a diferença entre ambos caía para 1,4 segundos, aquele que o último furava, cedendo 3 minutos. A partir daí, o piloto da Alfa Oceana Racing apenas teria de manter o seu ritmo até final e não cometer erros face à distância portável que o separava de Ricardo Teodosio. Em simultâneo, João Barros, que vinha a fazer um rally de bom nível, era quarto classificado, teve uma

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E dois que a magra constatação de ter concluído o rally teste nas duas rodas motrizes, João Rodrigues em Peugeot 208 Rally 4 assinou o testão de luxo ao liderar da primeira à última classificativa de Alta Molhaço Cedeira na prova anterior do Rally Madeira. A discussão do segundo lugar teve outra história sobre o desafio do momento em que Helder Miranda em Peugeot 208 Rally 4 captou no primeiro do dia, quando procurava consolidar a sua gestão, Anton Corzum, em Peugeot 208 Rally 4, repetiu em Lancia Y Rally 4, discutiu, segundo a segundo, até o ucraniano, antes de uma espiala, ser forçado a vir devido a uma saída dada, contudo, tanto terceiro como em lugar, estavam presos os chassi frente, entre Luís Caetano, Ernaud Lyon Rally 5 e Nuno Velha em Peugeot 208 Rally 4 e Afonso em Peugeot 208 Rally 4 e Rafael Cardeira em Peugeot 208 Rally 4 no trouxe Caetano segurou até a posição tal como ele a quarta e Cardeira subiu a um lugar foi quinto por troca com Santos Mário Matias em Peugeot 208 Rally 6 triou-se a vencer no FAC Junior Team depois de primar pela regularidade assumindo o comando que não mais queria quando o 4 trouxe final Guilherme Nunes em Peugeot 206 furou, perdendo mais de 1 minuto e caiu para terceiro. Nesta altura, já Ricardo Quartos em Peugeot 208 Rally 6 abandonara por avaria. Leandro Costa em Peugeot 208 Rally 4 andou sempre no lugar de pódio e o segundo lugar final premiou-se o andamento, enquanto Francisco Ponte em Lancia Y Rally 6 saiu entrada na oitava das 10 reais. José Coelho Lima em Lancia Y Rally 6, cartões de Rally, custou a tabela ativa. A próxima jornada do Campeonato Local Rally é a sexta das 8 louváveis, será o Rally Casino do Algarve, a 2 e 3 de outubro próximo. Quanto à classificação da prova, em primeiro ficou Romano Rodrigues, Rui Raimundo, em Toyota GR, Yari Rally 2, segundo Ricardo José Teixeira, Citroën C3 Rally 2, em terceiro Guilherme Meirelles, Pedro Alves, em segundo Fábio Rally 2, Evo, em quarto, José Pedro Fonte, Inês Fonte, em Lancia Y Rally 2, em quinto, Pedro Meirelles, Mário Castro, em Skoda Fabia RS Rally 2, em sexto, Pedro Almeida, António Costa, em Toyota GR Rally 2, em sétimo, Henrique Muniz, Jorge Diniz, em Skoda Fabia Rally 2, Evo, em oitavo, João Rodrigues Carvalho, em Peugeot 208 Rally 4, em nono, Rui Borges Inês Veiga, em Skoda Fabia R5, em décimo, Pedro Silva, Walter Cardoso, em Lancia Y Rally 4, nas duas rodas motrizes, o primeiro Luís Rodrigues Carvalho, em Peugeot 208 Rally 4, segundo Pedro Silva, Walter Cardoso, em Lancia Y Rally 4, em terceiro Luís Caetano David Monteiro, em Renault Clio Rally 5, em quarto Coelho Ricardo Cunha, em Peugeot 208 Rally 4, em quinto Rafael Cardeira Luís Boixa, em Peugeot 208 Rally 4, em sexto

0: stand na falda, stand em Peugeot 208 R4, em 7 em Pedro Câmara, João Câmara em Peugeot 208 R4, em 8º Brian Jones, Mark Freeman, em Peugeot 208 R4, em 9º Pedro Castão, Martedo, em Peugeot 208 R4, em 10º Fonseca, Rossondo, em Peugeot 208 R4, Jano Júnior, em 1º Fulvio Caetano Pinto Monteiro, Renault Clio Rally 5, em 2ª Fonseca, Mafalda Santos, em Peugeot 208 R4, em 3º Pedro Câmara, João Câmara, em Peugeot 208 R4, em 4º Brian Jones, Mark Freeman, em Peugeot 208 R4, em 5º Pedro Castão, Marco Macedo, em Peugeot 208 R4, Jano Pac Time, em 1º ficou Mário Matias, Testa Pires, em Peugeot 208 R6, em 2º Leandro Costa, Liliana Costa, em Peugeot 208 R6, em 3º Guilherme Rodrigo Assunção, em Peugeot 208 R6, em 4º Zé Lima, Frederico Martins, em Lancia e Rally 6, quanto ao campeonato, o Arturo, em 1º está Rubão Rodrigues, com 100 pontos, 2º Pedro Almeida, com 22, 3º Ricardo Teodoro, com 75, em 4º, com 67, em 5º, Pedro, com 65, em 6º, Pedro Meireles, com 73, em 7º, Gonçalo Henrique, 5, o 8º é Guilherme Meireles, 5, o 9º, Diogo Marujo, com 22, o 10º é João Rodrigues, 8, quanto às duas rodas motrizes, o 1º é João Rodrigues, com 4 pontos, com Pedro Silva, com 76, 3º, Helder Miranda, com 68, 4º, Pedro Câmara, com 60, em 5º, Rafael Cardeira, com 45, Jano Júnior, o 1º é Luís Pirano, com 83 pontos, ainda com 70, 3º, Pedro Câmara e Pedro Gastão, ambos com 48, na 5ª posição, Dani Carreira, com 8, quanto aos Masters, o 1º é com 79 pontos, 2º Pedro Meirelles, 78, 3º Ricardo Teodoro, 37 e em 4º Paulo Neto, com 32 pontos.
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0: Boa tarde, são 13 horas.
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0: Boa tarde, são 15 horas.
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0: Boa tarde, são 16 horas.
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Olá a todos, muito boa tarde. Bem-vindos à síntese da informação das 4 da tarde. Atualizamos as previsões da meteorologia. O IPMA diz que no dia de amanhã vamos ter céu pouco

nublado ou limpo, que há uma descida da temperatura, em especial da máxima, que será acentuada no litoral norte e centro, exceto na costa sul do Algarve, onde esta vai subir. Vamos perceber qual é que é a variação da temperatura para a nossa região, para podermos guiar-nos mediante as previsões do IPMA. Amanhã a Guarda conta com 30 graus de temperatura mínima, 17 graus de temperatura máxima. A variação não é assim tão grande para a do dia de hoje, em que estavam 20 graus de mínima e 32 de máxima. Já a cidade de Pinhel amanhã espera 35 graus de temperatura mínima e 16 graus de temperatura máxima. Exatamente a mesma temperatura que está prevista para o dia de hoje. Na quarta-feira, no entanto, as temperaturas vão descer um bocadinho.

A Polícia Judiciária alerta para burla do IRS, falso reembolso de milhares de euros, esconde uma armadilha. Segundo a Polícia Judiciária, mensagens falsas prometem reembolsos de milhares de euros, pressionam os contribuintes a fornecer dados através de links fraudulentos. Segundo o alerta, as mensagens indicam montantes que podem variar entre os 4 e os 8 mil euros. A Polícia Judiciária aconselha a não clicar em links, a não fornecer dados pessoais ou bancários e a não seguir instruções apresentadas na mensagem. Também nesta síntese da informação, falar sobre as previsões da meteorologia e sobre os cuidados a ter no que diz respeito à prevenção de incêndios. A Proteção Civil fez chegar às redações um aviso à população de perigo de incêndio rural e as respectivas medidas preventivas. Diz então a Proteção Civil que há um agravamento do perigo de incêndio com condições favoráveis à ocorrência e rápida propagação de incêndios rurais, bem como o aumento da dificuldade das ações de supressão dos incêndios, em particular nas regiões mais afetadas por condições meteorológicas mais adversas. E lembram que é proibida a realização de queimadas extensivas. Também é proibido fazer queima de amontoados, é proibido utilizar fogo para a confecção de alimentos, salvo nos locais expressamente autorizados. E é também proibido fumigar ou desinfestar apiários, exceto se estes estiverem a dispositivos de retenção para faúlhas. Recomenda a adequação dos comportamentos e atitudes face à situação de perigo de incêndio rural através da adoção das medidas de prevenção e precaução necessárias a que haja, então, cuidados redobrados. Para terminar esta síntese da informação, recordar que esta manhã foi assinado o contrato de arrendamento do Hotel Turismo da Guarda. Na cerimónia esteve o Secretário de Estado do Turismo, esteve também o Presidente de Câmara da Guarda, Sérgio Costa, esteve o Presidente da Turismo de Portugal e, claro, o representante do grupo que vai remodelar este espaço, que vai requalificar esta unidade hoteleira icónica da cidade da Guarda, que está de portas fechadas já há mais de 10 anos. Por agora é tudo. As notícias regressam às 5h30. Muito obrigada pela preferência e também pela sintonia. Até já. 99.1 FM.

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6: Boa tarde, são 17 horas.
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0: Boa tarde, são 18 horas.
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0: Boa tarde, são 19 horas.
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0: Boa noite. São 20 horas.
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0: Boa noite. São 21 horas.
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0: boa noite. São 23 horas.
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Boa noite. Zero horas. 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